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1: Boa noite, agora 9:03. Vem chegando a música Cheio de Amor, de Vinícius Cantuária, de 1984, do álbum Sutis Diferenças. A música é uma celebração do amor e da conexão humana. A letra fala sobre a importância da presença e do compromisso mútuo em um relacionamento. A música transmite uma sensação de alegria e sinceridade, destacando a beleza de um amor duradouro.

0: aqui no Arquivo UCP. Ouvimos do ano de 1983, do álbum Private Collection, John Evangelis, Deborah. Celine Dion, Because You Love Me, 1996. E Milton Nascimento, Coração de Estudante. Álbum Milton Nascimento ao vivo, gravado em 1983.
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0: 9h34, chegando no arquivo Barry Manilow Mendy. E a música tem uma história interessante. A versão original foi lançada pela banda Looking Glass em 1971 com o título de Brandy. Barry Manilow regravou em 1974 no álbum Barry Manilow 2, mas mudou o título para Mandy. A versão do Barry Manilow se tornou um grande sucesso, alcançando o topo das paradas nos Estados Unidos.

0: Encerrando o arquivo UCP de hoje com Stevie Wonder, I'll Be Loving You Always. Zero e Paulo Ricardo, Agora Eu Sei. Toni Braxton, Unbreak My Heart. Na UCP FM, 10 horas em ponto. Fico por aqui, tô de volta amanhã a partir das 5 horas da tarde. Para você uma ótima noite, fiquem com Deus e até amanhã. Continue na UCP 106.3, o seu lugar é aqui. Se cuide, viu?
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8: 10 e 1.

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9: 10:32.

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5: 11:01.

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4: 11:31.

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1: 11:58.
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1: 2 horas.
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1: 4 horas.
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1: 6 horas.
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3: Querido ouvinte, chegou o momento de nos unirmos em oração. Vivamos com fé este momento e coloque as suas intenções na certeza de que o bom Deus as acolhe.
4: O anjo do Senhor anunciou a Maria,
5: e ela concebeu do Espírito Santo.
6: Ave Maria, cheia de graça, o Senhor é convosco. Bendita sois vós entre as mulheres, e bendito é o fruto do vosso ventre, Jesus.
5: Santa Maria, Mãe de Deus, rogai por nós, pecadores, agora e na hora de nossa morte. Amém.
7: Eis aqui a serva do Senhor.
5: Faça-se em mim segundo a vossa palavra.
8: Ave Maria, cheia de graça, o Senhor é convosco. Bendita sois vós entre as mulheres, e bendito é o fruto do vosso ventre, Jesus.
5: Santa Maria, Mãe de Deus, rogai por nós, pecadores, agora e na hora de nossa morte. Amém.
4: E o Verbo se fez carne,
5: e habitou entre nós.
9: Ave Maria, cheia de graça, o Senhor é convosco. Bendita sois vós entre as mulheres, e bendito é o fruto do vosso ventre, Jesus.
5: Santa Maria, Mãe de Deus, rogai por nós, pecadores, agora e na hora de nossa morte. Amém.
4: Rogai por nós, Santa Mãe de Deus,
5: para que sejamos dignos das promessas de Cristo.
4: Oremos, infundi, Senhor, em nossos corações a vossa graça, vo-lo suplicamos, a fim de que, conhecendo a anunciação do anjo e a encarnação de Jesus Cristo, vosso Filho, pelos merecimentos de sua paixão e morte, cheguemos à glória da ressurreição, pelo mesmo Cristo, Senhor nosso.
5: Amém.
4: Glória ao Pai, ao Filho e ao Espírito Santo.
5: Como era no princípio, agora e sempre. Amém.
4: Acolhamos com fé e esperança a bênção de Deus. Abençoe-vos o Deus Todo-Poderoso, Pai, Filho e Espírito Santo.
5: Amém.
4: Louvado seja nosso Senhor Jesus Cristo.
5: E sua Mãe Maria Santíssima. Amém.
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10: 6 e 2.

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2: 6:30.
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2: 6:32.

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0: Você ouviu na UCPFM o som de Ira Flores em você. Matchbox 20, Cidade Negra, perto de Deus. Muito bom dia para você nessa manhã de quarta-feira. Quarta-feira, dia 26 de junho, aliás, 24 de junho de 2026. Estamos juntos na mesma sintonia de sempre, em 106.3 ou então pela internet, ucpfm.com.br. Que a sua quarta-feira seja abençoada por Deus, com muita paz, muita saúde e muito amor para todos nós. Por aqui, Malu Maia, te fazendo companhia até o meio-dia.
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0: Muito bem, fica agora com as atualizações do trânsito na cidade de Petrópolis. Nesse momento, o trânsito segue movimentado na rua Bingen, na região das Duas Pontes, e também nas avenidas Piabanha, Queller e Ipiranga. No centro histórico, o tráfego segue fluindo normalmente. Em Correias, o trânsito conta com trânsito lento, próximo ao terminal rodoviário, seguindo até a Praça de Correias. Já em Itaipava, o trânsito segue movimentado, nas proximidades do terminal rodoviário. Para quem segue pela BR-040, na Baixada Fluminense, os motoristas encontram retenção entre os quilômetros 121 e 125, no sentido Rio de Janeiro, devido ao intenso fluxo nos acessos à Linha Vermelha e à Avenida Brasil. O tempo está nublado. Atenção também para um ônibus enguiçado no quilômetro 111, próximo ao Atacadão, no sentido Rio de Janeiro, provocando cerca de 2 quilômetros de retenção na pista lateral. Já na Serra de Petrópolis, o trânsito segue fluindo normalmente, tanto na subida quanto na descida da serra, com tempo nublado e boa visibilidade.
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0: Então vamos às informações do tempo agora para a cidade de Petrópolis. A previsão do tempo para hoje é de céu com poucas nuvens, passando para nublado. Nesse momento, céu nublado na cidade de Petrópolis. As temperaturas devem variar entre 15 graus de mínima e 15 e 18 graus de máxima. 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
0: Muito bom dia para você nessa manhã de quarta-feira, junto comigo aqui na UCP-FM 732. Está começando mais uma edição do UCP ao vivo, que você ouve de segunda a sábado, das 7h30 às 8h30 da manhã. E para começar a edição de hoje, tem a música Pais e Filhos, do Legião Urbana. Foi lançada no segundo semestre de 1989 e é a segunda faixa do quarto álbum de estúdio da banda, intitulado As Quatro Estações. Um álbum de muito sucesso, com quase todas as canções de muito sucesso. Você ouve agora na versão do Rapa, na versão acústica e ao vivo. Bom dia para você, sejam todos muito bem-vindos.

0: Salve, amém. Bonito.
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Você está ouvindo o CP ao vivo ao som de Maria Bethânia, Agradecer e Abraçar. Essa música faz parte do show e também do projeto Abraçar e Agradecer de Maria Bethânia, que inclui a música como título do álbum e foi lançado no ano de 2016. Na época, a gravação ao vivo celebrava os 50 anos de carreira da artista. Ouvimos também Carly Simon e ainda na sequência Silva Não Vai Embora, um álbum em homenagem a Marisa Monte. E a gente continua até as 8h30 da manhã emocionando você com as versões ao vivo e os momentos especiais dos shows. E mais um momento de hoje, a música balada do Amor Inabalável, da banda Skank, lançada por eles no ano 2000, do álbum Maquinarama. A versão que você ouve agora é com Samuel Rosa, Lô Borges e Fernanda Takai.

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0: Você ouviu a canção Little Sister Get Back com Elvis Presley, lançada por ele originalmente em 1961. Ouvimos também na sequência Paralamas Sucesso Manguetal, uma canção da Nação Zumbi e Chico Science, lançada oficialmente em 11 de janeiro de 1996, como uma das faixas do icônico álbum Afrociberdelia. Fica por aqui mais uma edição do UCP ao Vivo, de volta amanhã, a partir das 7h30 da manhã, encontro marcado só com as canções ao vivo.
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0: E hoje o Brasil entra em campo com a Escócia às 19 horas pela Copa do Mundo. E alguns serviços terão funcionamento diferenciado em Petrópolis. A Prefeitura decretou um ponto facultativo a partir das 13 horas, com encerramento do expediente em repartições públicas, escolas e também unidades básicas de saúde. Os serviços de urgência e emergência funcionam normalmente. Os ônibus terão a circulação interrompida durante a partida e retornam logo após o jogo, com os horários de domingo. Os Correios funcionam de 9 às 17 horas e os mercados devem encerrar as atividades até às 18h30. Já o atendimento do INSS segue até às 18 horas. Próximo CP Notícias às 9h30 da manhã. 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
3: UCPFM 8:35, Kobi Kalei e Juanes.

0: Você ouviu Adriana Calcanhoto, lindo Lago do Amor. E ainda o Ace Stand By Me.
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4: Você sabe quando surgiu e como é feito o porcelanato? O porcelanato é um tipo de revestimento cerâmico desenvolvido na Itália na década de 1980, como evolução dos azulejos convencionais, feitos de argila, feldspato e outros minerais. É prensado e cozido em altas temperaturas, resultando em material denso, altamente resistente e com baixa porosidade. Seu nome vem de porcelana, devido à semelhança com os materiais tradicionais. O porcelanato é mais durável e resistente, sendo usado em ambientes com alto tráfego. Tecnologias modernas permitem diferentes padrões de texturas, além de imitar materiais naturais como pedra e madeira, aumentando sua popularidade na arquitetura e design de interiores. Gostou? Somos do curso de Arquitetura e Urbanismo da UCP. Não perca os próximos episódios.
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0: Você ouviu o nosso EPFM Corinne Belly Ray, Cidade Negra, Girassol.
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0: A chuva forte que atingiu o estado de São Paulo na tarde de ontem e causou uma série de transtornos. Segundo o Corpo de Bombeiros, entre 16 de ontem e 7h41 desta quarta-feira, foram registradas 18 quedas de árvores, 7 casos de inundação ou enchente e 4 ocorrências de desabamentos e desmoronamentos na capital e também na região metropolitana. Em um dos casos, um cortiço desabou em Cangaíba, na zona norte, aliás, zona leste da capital, deixando uma vítima fatal e também outras 2 feridas. Em outras regiões, famílias ficaram desalojadas e áreas foram interditadas pela Defesa Civil. O órgão mantém o estado de atenção e alerta para risco de novos alagamentos e deslizamentos em áreas vulneráveis do estado. Próximo CP Notícias às 10h30 da manhã, com apoio da UCP, tradição que inspira, qualidade que transforma.
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0: Vamos à atualização das condições do trânsito nas estradas. Na Baixada Fluminense, a retenção a partir do quilômetro 119, no sentido Rio de Janeiro, devido ao fluxo intenso dos acessos à Linha Vermelha e também à Avenida Brasil. No sentido Juiz de Fora, o trânsito segue fluindo normalmente, com chuva fina e boa visibilidade. Na Serra de Petrópolis, o tráfego também flui normalmente nos 2 sentidos, com chuva fina e visibilidade reduzida em alguns pontos. Dirija com atenção e uma ótima viagem para você. Próximo boletim do trânsito às 11h30 da manhã, apoio da UCP. 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
4: Muito bom dia para você na UCP 931 e agora você ouve Daido.

0: Você ouviu na UCPFM Banda Moinho e Vibrocel, Roxette, Queen of Rain, Caetano Veloso, Menino do Rio.
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0: Muito bom dia para você na UCP, 10 e 3. E agora você ouve Mônica.

0: Você ouviu na UCPFM I Can't Get Enough com Ronnie e ainda Marillion Beautiful. Ana Hatt, Dois Perdidos.
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0: E a coleta de lixo voltou a enfrentar problemas em Petrópolis. Uma das carretas responsáveis pelo transbordo dos resíduos até o aterro sanitário de Três Rios apresentou defeito nesta segunda-feira, comprometendo a operação dos caminhões de coleta. Ao todo, quatro carretas realizam esse serviço e quando uma delas fica fora da operação, os caminhões não conseguem descarregar os resíduos e retornar às ruas para dar continuidade ao recolhimento. Em nota, a PDCA informou que não é responsável pelo transporte do lixo até o aterro, destacando que essa atribuição é da empresa Solid. A empresa afirmou que seu compromisso contratual é manter a estrutura de transbordo, além de licenças operacionais e condicionantes ambientais em dia. Até o momento, eram aguardados posicionamentos da Solid e também da Condep sobre a situação. Próximo CP Notícias, às 13 horas. 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
1: Muito bom dia pra você na UCP, 10h34, Groover Mata.

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0: Você ouviu Não CPFM, o som de YouTube, antes 5 a Seco, pra você dar o nome, e ainda Pink Try.
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6: Olá, ouvintes! Nesta coluna, os alunos e professores do Centro de Ciências da Saúde da UCP, que inclui o curso de Educação Física, vão te dar dicas sobre saúde e bem-estar. O treinamento de força oferece diversos benefícios no processo de envelhecimento, conforme evidenciado pela literatura. Ele é eficaz no aumento da força muscular e na hipertrofia muscular em adultos mais velhos. Esse aumento na força e massa muscular é crucial para manter a funcionalidade e a independência em atividades diárias. Além disso, o treinamento de força pode melhorar a densidade mineral óssea, o que é essencial para reduzir o risco de fraturas. O treinamento de força também tem um impacto positivo na função neuromuscular, aumentando a ativação muscular, a coordenação e o risco de quedas. O treinamento de força pode ter efeitos benéficos na saúde cognitiva e na qualidade de vida. Ele está associado a melhorias na memória de longo prazo e na redução da ansiedade. Petrópolis tem inúmeras academias para o treinamento de força muscular. Não esqueça de conversar com seu médico e procure sempre atendimento realizado por profissional de educação física. Eu sou Tamires Oliveira, aluna da UCP. Viva bem, cuide da sua saúde.
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0: CPFM 11.2, Robin Williams.

0: Você ouviu o novo CPFM Snow Patrol, Open Your Eyes, Jota Quest, só hoje.
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0: Muito bom dia para você junto comigo na UCPFM, são 11h30 e vamos agora à atualização do trânsito em Petrópolis. Existe trânsito movimentado na região das Duas Pontes, também na Avenida Piabanha e na Ipiranga. Lembrando que a rua Alfredo Pachá encontra-se interditada até o próximo dia 5 de julho. No Centro Histórico, o fluxo de veículos segue normalmente sem retenções. Em Correias, o trânsito segue movimentado na pista no sentido do bairro, próximo à Antiga Montreal. Já em Itaipava, o motorista conta com trânsito movimentado próximo ao número 9400 na Estrada União Indústria, seguindo até o Parque de Exposições. Dirija com atenção e uma ótima viagem para você. Próximo boletim de trânsito às 18h15, apoio o CP. 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
2: UCP-FM 1133, Alicia Kiss.

0: Você ouviu Taylor Swift aqui na UCP FM, antes Ana Vitória, Me Abraça, e eu vou ficando por aqui. Estou de volta amanhã. Obrigado pela sua companhia. Desejo a todos uma excelente quarta-feira. Daqui a pouquinho tem Mário Fernandes.
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3: Querido ouvinte, chegou o momento de nos unirmos em oração. Vivamos com fé este momento e coloque as suas intenções na certeza de que o bom Deus as acolhe.
4: O anjo do Senhor anunciou a Maria,
5: e ela concebeu do Espírito Santo.
6: Ave Maria, cheia de graça, o Senhor é convosco. Bendita sois vós entre as mulheres, e bendito é o fruto do vosso ventre, Jesus.
5: Santa Maria, Mãe de Deus, rogai por nós, pecadores, agora e na hora de nossa morte. Amém.
7: Eis aqui a serva do Senhor.
5: Faça-se em mim segundo a vossa palavra.
8: Ave Maria, cheia de graça, o Senhor é convosco. Bendita sois vós entre as mulheres, e bendito é o fruto do vosso ventre, Jesus.
5: Santa Maria, Mãe de Deus, rogai por nós, pecadores, agora e na hora de nossa morte. Amém.
4: E o Verbo se fez carne
5: e habitou entre nós.
9: Ave Maria, cheia de graça, o Senhor é convosco. Bendita sois vós entre as mulheres, e bendito é o fruto do vosso ventre, Jesus.
5: Santa Maria, Mãe de Deus, rogai por nós, pecadores, agora e na hora de nossa morte. Amém.
4: Rogai por nós, Santa Mãe de Deus,
5: para que sejamos dignos das promessas de Cristo.
4: Oremos, infundi, Senhor, em nossos corações a vossa graça, vo-lo suplicamos, a fim de que, conhecendo a anunciação do anjo e a encarnação de Jesus Cristo, vosso Filho, pelos merecimentos de sua paixão e morte, cheguemos à glória da ressurreição, pelo mesmo Cristo, Senhor nosso.
5: Amém.
4: Glória ao Pai, ao Filho e ao Espírito Santo.
5: Como era no princípio, agora e sempre. Amém.
4: Acolhamos com fé e esperança a bênção de Deus. Abençoe-vos o Deus Todo-Poderoso, Pai, Filho e Espírito Santo.
5: Amém.
4: Louvado seja nosso Senhor Jesus Cristo.
5: E sua Mãe Maria Santíssima. Amém.
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11: Meio-dia e quatro, uma ótima tarde para você. Vamos juntos até às 5. Vamos chegando para mais um álbum UCP, de segunda a sábado a partir do meio-dia. Tá aí o som do Crowded House, 1987, abrindo a sequência de hoje com Don't Dream It's Over.

Uma trilha sonora do filme homônimo As Sete Vampiras, lançado em 85, foi Léo Jaime, aliás, no qual o cantor fez aí também uma participação como ator nesse filme. Antes, a banda britânica Smith, em 86, Ask. Vamos nessa, meio-dia e 31, seguimos até uma da tarde com o álbum CP. Continuando, nos anos 80, chegando Honor of Lonely Heart, do grupo Yes. Aliás, o som que marcou, né, uma grande virada para o grupo, afastando-se aí de suas longas canções progressivas tradicionais e entrando com uma sonoridade mais pop, eletrônica e dançante. Anos 80, 85, Honor of Lonely Heart.

0: Reta final do álbum CP de hoje, relembramos 1990, ano que foi lançado Rolling Red Dead com o grupo Xtreme, antes 86 com Madonna em Papa Don't Preach, do álbum True Blue, um dos mais vendidos de todos os tempos da artista. Foram as últimas de hoje, encontro marcado amanhã, a partir do meio-dia, para mais uma edição do álbum CP.
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0: Mercado de trabalho brasileiro vive uma mudança importante. Entre maio de 2025 e abril de 2026, mais de 9 milhões de trabalhadores com carteira assinada pediram demissão por iniciativa própria, o maior número já registrado desde o início da série histórica em 2004. O movimento acontece em um cenário de desemprego em baixa. Com a taxa de 5,8%, a menor do país, muitos profissionais se sentem mais confiantes para buscar novas oportunidades, melhores salários e também benefícios. A rotatividade também bateu recorde. Mais da metade dos trabalhadores que mudaram de emprego fizeram isso por decisão própria. Os números mostram um mercado mais aquecido e um trabalhador com maior poder de escolha na hora de construir sua carreira.
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0: Vamos então, segundo o Aclima Tempo, o tempo segue instável hoje em Petrópolis. Nesse momento, o céu nublado na cidade. Temperaturas variam com mínima de 13 e máxima de 21 graus. À tarde e à noite de hoje, existe possibilidade de chuva. Segundo a Defesa Civil, amanhã o dia será de previsão de céu encoberto, com chuva fraca, moderada, ao longo do dia. Próximo CP Notícias, às 2 horas. 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
0: Boa tarde, 1 e 2. Angelina Jordan, Don't Love Don't Me Go.

0: O CP Chapman Talking About a Revolution Someday, Nickelback, NX0. Vamos seguir. 1:30.
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5: Olá, ouvintes. Nesta coluna, nós, aluno do sexto período do curso de Direito da UCP, vamos tratar de assuntos interessantes e esclarecer dúvidas no campo do direito. O assunto do momento é a preservação do meio ambiente. Você já se perguntou como o meio ambiente tem grande relevância para todas as áreas da vida humana e na realização das atividades do dia a dia? Nas últimas décadas, esse tema ganhou grande importância, principalmente na questão de sua preservação. Em 2015, a ONU lançou a Agenda 2030, visando o combate às questões socioambientais. Essa agenda está pautada em 5 áreas de importância, os chamados 5 P's: pessoas, prosperidade, paz, parcerias, planeta. Acompanhe esta coluna para saber mais sobre esses objetivos. Eu sou Tamara, do curso de Direito da UCP. Sem informação, não existe direito.
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0: Rádio 1:32. James Blunt, You Beautiful.

0: O CP, Lenny Kravitz, Dance Until Dawn, Harry Styles, As It Was, Paralamas, a novidade.
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0: 2 horas, o INSS começou hoje o pagamento de benefícios referentes ao mês de junho para segurados de Petrópolis. Ao todo, mais de 59 mil moradores do município serão contemplados com depósitos feitos de forma escalonada até 7 de julho. O calendário varia de acordo com o número final do cartão de benefício. Os pagamentos seguem primeiro para quem recebe até um salário mínimo e, em seguida, para valores acima desse piso. Os beneficiários podem consultar datas e valores pelo aplicativo Meu INSS ou pelo telefone 135. 3 horas, mais um CP Notícias, apoio CP, tradição que inspira qualidade, que transforma.
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0: Love Ain't No Stranger. Whitesnake.

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1: O CP e Ed Sheeran com Photography. Kid de Abelha, dizer não é dizer sim. 2h29.
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1: 2h32, agora The Cult Revolution.

0: O CP Train, Hey Soul Sister, é da Shakira e Cidade Negra. Pensamento, 3 horas.
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0: CP Trans informou que a rua 13 de maio será interditada a partir das 18h30 de hoje por conta do jogo da seleção brasileira, que acontece às 7 horas da noite. A liberação da via ocorrerá de forma gradual após a partida. Para o deslocamento entre os distritos e o centro, a orientação é utilizar a rua Padre Siqueira como invertida pela Bauerfest, seguindo pelas avenidas Roberto Silveira e Queller. No sentido contrário do centro para os distritos, o trajeto recomendado passa pelas avenidas Queller, Roberto Silveira, 7 de abril, além das ruas Monte Caseiros e Avenida Piabanha. Os binários de Correias e Quitandinha não funcionam hoje e voltam normalmente amanhã. Próximo CP Notícias, 4 horas, apoio CP. 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
0: CP 3 e 3, Santana.

0: SP Foo Fighters com Learn to Fly, Arnaldo Antunes e Nando Reis, Não Vou Me Adaptar, Baby Love Your Way, Big Mountain 3:29.
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0: Here Comes the Sun, Cheryl Crow, 3:31.

0: Você pega o Boingo, Stay, ainda Four No Blondes, Spaceman e o Edu Ribeiro, de Mais Ninguém.
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0: Uma operação conjunta entre a Prefeitura de Petrópolis, o DETRO-RJ, a CPTrans e a Guarda Civil Municipal identificou irregularidades e combateu o transporte clandestino de passageiros na cidade. A ação foi realizada na terça-feira nas regiões do Retiro e Alto da Serra e abordou 42 veículos. Segundo o balanço, foram registradas 21 irregularidades com multas aplicadas por diversas e diferentes infrações de trânsito. Entre os casos, dois veículos foram autuados por transporte clandestino e outros apresentaram problemas como licenciamento vencido, falta de habilitação e também más condições de conservação. A Prefeitura informou que as operações de fiscalização vão continuar de forma permanente em diversos pontos do município. 5 horas, mais uma edição do CP Notícias, apoio CP, tradição que inspira, qualidade que transforma.
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0: Robbie Trick, Lost Without You.

0: Justin Bieber, Can't Stop the Feeling, Man at Work, Ballander, Eduardo e Mônica, Legião Urbana, 4h29.
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0: 4h31, Heath Brennan.

0: O CP Maroon 5 com Memories. Eu amo você, Marcelo Falcão. Daqui a pouco, até às 10, Maurício Pinheiro volta amanhã a partir do meio-dia.
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8: O Detran Rio adotou um novo sistema para a distribuição de vagas de agendamento da Carteira de Identidade Nacional. Agora os horários não são mais liberados de uma só vez, mas sim ao longo do dia de forma automática e aleatória. Segundo o órgão, a mudança busca dificultar a ação de robôs e melhorar o acesso da população ao serviço que tem alta demanda. Os agendamentos podem ser feitos pelo site do Detran ou pelo telefone de atendimento. O documento está sendo emitido em substituição ao antigo RG. Próximo CP Notícias, daqui a pouquinho, às 6h30 da noite. 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
8: O CPFM agora 5:02. Seguimos com Goo Goo Dolls.

0: Netcon com Begin, The Verve, Bisweetie Symphony e LS Jack sem radar.
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0: 5:31. Neymar segue como uma das principais referências da seleção brasileira. O atacante tem mais gols em Copas do Mundo do que todos os demais jogadores convocados para o Mundial desse ano somados. Fora de campo, o goleiro Vozinha, destaque de Cabo Verde nessa Copa, foi oferecido ao Ceará. Itália, um clube da Série C anunciou um acordo com Ronaldinho Gaúcho para ações de divulgação da equipe. E a bola segue rolando pela última rodada da fase de grupos. Anote aí, nesse momento, a Suíça vence o Canadá por 2-0. Bósnia joga contra o Catar com um placar de 2-1. 2-1 para Catar. Tá ok? Pela agenda de hoje, às 19h, a seleção brasileira enfrenta a Escócia. No mesmo horário, Marrocos joga contra o Haiti. Mais tarde, às 22h, a Tchequia encara o México, enquanto África do Sul e Coreia do Sul fecham a programação de hoje. Próximo Falando de Esportes, amanhã, às 17h30. 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
6: 5h34, boa tarde. Você ouve agora Coldplay

0: Aqui em 106.3, ouvimos Lighthouse Family Run, Michael French e Spearhead Sometimes, e Maria Gadu Quase Sem Querer.
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0: Agora a oração do Ângelus com Padre Carlinhos, capelão da Universidade Católica de Petrópolis e com a participação dos jovens universitários.
2: Querido ouvinte, chegou o momento de nos unirmos em oração. Vivamos com fé este momento e coloque as suas intenções na certeza de que o bom Deus as acolhe.
3: O anjo do Senhor anunciou a Maria,
4: e ela concebeu do Espírito Santo.
5: Ave Maria, cheia de graça, o Senhor é convosco. Bendita sois vós entre as mulheres, e bendito é o fruto do vosso ventre, Jesus.
4: Santa Maria, Mãe de Deus, rogai por nós, pecadores, agora e na hora de nossa morte. Amém.
6: Eis aqui a serva do Senhor.
4: Faça-se em mim segundo a vossa palavra.
7: Ave Maria, cheia de graça, o Senhor é convosco. Bendita sois vós entre as mulheres, e bendito é o fruto do vosso ventre, Jesus.
4: Santa Maria, Mãe de Deus, rogai por nós, pecadores, agora e na hora de nossa morte. Amém.
3: E o Verbo se fez carne,
4: e habitou entre nós.
8: Ave Maria, cheia de graça, o Senhor é convosco. Bendita sois vós entre as mulheres, e bendito é o fruto do vosso ventre, Jesus.
4: Santa Maria, Mãe de Deus, rogai por nós, pecadores, agora e na hora de nossa morte. Amém.
3: Rogai por nós, Santa Mãe de Deus,
4: para que sejamos dignos das promessas de Cristo.
3: Oremos, infundi, Senhor, em nossos corações a vossa graça, vo-lo suplicamos, a fim de que, conhecendo a anunciação do anjo e a encarnação de Jesus Cristo, vosso Filho, pelos merecimentos de sua paixão e morte, cheguemos à glória da ressurreição, pelo mesmo Cristo, Senhor nosso.
4: Amém.
3: Glória ao Pai, ao Filho e ao Espírito Santo.
4: Como era no princípio, agora e sempre. Amém.
3: Acolhamos com fé e esperança a bênção de Deus. Abençoe-vos o Deus Todo-Poderoso, Pai, Filho e Espírito Santo.
4: Amém.
3: Louvado seja nosso Senhor Jesus Cristo.
4: E sua Mãe Maria Santíssima. Amém.
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0: 6:04, boa noite.

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2: 6:18. O trânsito segue intenso e provoca congestionamento nas ruas Dom Pedro I, Fonseca Ramos, Alberto Torres, 13 de Maio, Imperador, Imperatriz e Paulo Barbosa, além de Aureliano Coutinho e das avenidas Ipiranga e Piabanha. A região do Quissamã também apresenta lentidão. No sentido Retiro, o trânsito segue movimentado próximo à rua Felipe Camarão, seguindo até o bairro Carangola. Em Correias, existe movimento próximo à Praça de Correr, seguindo até a segunda entrada do Castelo São Manuel. Itaipava, os motoristas enfrentam lentidão próximo ao Parque de Exposições e do Terminal Rodoviário de Itaipava. Baixada Fluminense, o motorista encontra retenção no sentido Juiz de Fora entre os quilômetros 125 e 118, além de lentidão no acesso à BR-493 na altura de Campos Elíseos. No sentido Rio de Janeiro, há retenção entre os quilômetros 119 e 123, devido ao acesso à linha vermelha. Serra de Petrópolis, o tráfego segue fluindo normalmente, tanto na subida quanto na descida da serra, com tempo nublado e boa visibilidade. Próximo boletim do trânsito, amanhã, às 7:30 da manhã. 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

0: Na UCPFM de Zilton's Valerie, Magic No Way e Frejá Homem Não Chora.
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0: O presidente dos Estados Unidos, Donald Trump, afirmou que o Irã está fazendo grandes concessões nas negociações de paz entre os dois países. Segundo ele, as conversas iniciais estão avançando e os Estados Unidos estariam vencendo por uma grande margem. Trump disse ainda que um roteiro para um possível acordo permanente em até 60 dias teria sido definido em encontros realizados na Suíça com mediação de outros países. As negociações buscam reduzir tensões na região e avançar em um entendimento diplomático entre Washington e Teerã. Próximo UCP Notícias, daqui a pouquinho, às 15 para as 7 da noite. 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
10: Olá, ouvinte! Os alunos do curso de Letras da UCP apresentam assuntos interessantes e curiosidades acerca das letras vernáculas. O tema de hoje são sentenças latinas. Audens fortuna uat. Com a tradução, aos audaciosos ajuda fortuna. Essa foi uma sentença retirada do livro 10º, da Eneida de Virgílio. Ela sugere que aqueles que são corajosos têm mais chances de serem bem-sucedidos ou favorecidos pela sorte. Eu sou a Maria Eduarda Coelho, do curso de Letras.
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0: Boa noite, agora 6h36. Seguimos com Simple Red, Sunrise.

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3: 6h47. A Prefeitura de Petrópolis concluiu a revitalização dos chafarizes das praças da Liberdade, Matriz de Cascatinha e Visconde de Mauá, conhecido como a Praça da Águia. Os serviços realizados pela Condep incluíram a manutenção completa das bombas, bicos, pintura e limpeza das estruturas, que já voltaram a funcionar normalmente. Segundo a Prefeitura, a iniciativa busca valorizar os espaços públicos e torná-los mais agradáveis para moradores e visitantes. A Condep informou ainda que o Bosque do Imperador passa por manutenção após atos de vandalismo e que a Praça da Inconfidência também vai receber melhorias em breve. Próximo CP Notícias, amanhã, 8h30 da manhã, com a Malu Maia. 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

Na UCP FM ouvimos Like Lee, Follow Rivers, Isa, Dona de Mim e ainda Sister Hazel, All For You. Daqui a pouquinho tem a Voz do Brasil, nós seguimos pela internet levando até você Vozes do Brasil, uma hora com o melhor da música brasileira. Eu tô de volta às 8 da noite trazendo o arquivo UCP.

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10: Boa noite, agora 8:03, começando mais uma edição do Arquivo UCP. Hoje, para começar, eu trago Elton John. E o Elton John foi o primeiro a gravar a música Candle in the Wind, traduzindo Velas ao Vento, em 1973, lançada no álbum Goodbye Yellow Brick Road, como um tributo a Marilyn Monroe. Em 1997, décadas depois, ele regravou Candle in the Wind em uma nova versão, dessa vez dedicada à princesa Diana.

0: Lançada no álbum O Passo do Louie, em 1984, ouvimos Paralamas do sucesso Me Liga. Antes, 1996, Lenny Kravitz, Can't Get You Off My Mind, fez parte do disco Circles. E ainda You Two Stay, do álbum Juruapá, lançado em 2008. 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
1: 8h29. 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
8: Estamos de volta com Arquivo UCP.
9: 8h32. Lançada em 1988, Never Tears Apart, traduzindo Nunca Nos Separe, é uma das baladas mais marcantes do In Excess. Presente no álbum Kick, a música destaca a mistura de rock com arranjos de cordas. A música se tornou um clássico da banda e permanece como um de seus maiores sucessos até hoje.

0: O CPFM agora 8:46. Boa noite.
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0: No arquivo UCP 1986 do álbum The Final Countdown, Europe Carry. Antes, Patrícia Marques, Espelhos d'Água, 1994, do álbum chamado Quero Mais. 1992, The Cover Girls, Wishing on a Star, álbum Hires, UCP 959.
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9: Boa noite, agora 9:01. Chegando no arquivo, Fast Car, da Trish Chapman. Traduzindo Carro Veloz, conta a história de uma mulher buscando escapar da pobreza e de um ciclo de vida difícil, frequentemente associada a um relacionamento instável. A música, lançada em 1988 no álbum chamado Trish Chapman, é um dos seus maiores sucessos e se tornou um hino de esperança e resiliência para muitas pessoas.